básica, tá? Calma, seu Deus, mira. Beleza, esse cara tá básica, nem eu posso, tá? Os blancos. Os blancos.

0: Eu domingo que vem eu vou fazer o seguinte, quinta-feira que vem, que eu jogo cinco na quinta, eu vou pegar meu cartão e vou pôr debaixo da jarra. Por debaixo da jarra, eu vou amarrar um pedaço de pá de bananeira pra ver o que vai acontecer. Eu vou me olhar no café, se eu me ver direitinho é porque eu vou ganhar. Se eu não me ver, então eu nunca mais vou ganhar nada.
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0: que ele me falou o seguinte, o preço da goiaba é 120, ele nunca mais falou pra ninguém, ele nunca mais narrou de futebol, porque eu não sou negócio, não é quase fazer. Você é um analfabeto de pai e mãe, rapaz, o rapaz nunca mais ele pode, não senhor, quem mandou ele falar? Você por que não demora mais pra bater no coco?
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